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Obrigada. Essa é uma homenagem do fundo do coração que eu queria e quero, estou, estarei, prestarei ao Wally Salomão, que foi um grande companheiro, amigo, uma pessoa muito importante na minha vida, no meu trabalho. Eu sei que eu também fui na dele. Era uma relação muito forte e todo mundo sabe que ele nos deixou. Então era essa homenagem que eu queria e realmente eu me emocionei, eu cantei para ele.

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